0: Obrigado, Grupo Tradição.
1: Obrigado, João Bosco Vinícius, pela alegria da gente estar participando do DVD de vocês. Um beijão no coração de todo mundo. Que Deus abençoe. Valeu, galera!

Senhor nuestro Deus, poderoso e soberano Padre, la oração que hacemos em este momento nos une a Ti. E através de Su poder, Senhor, toda esta maldição de miséria, toda esta vulnerabilidade que deixa esta pessoa dominada por el desânimo, por la escassez, por las pérdidas, todas as influências del mal que escraviza essa criatura, por meio desta oração, estes males são repreendidos, estas influências malignas são destruídas agora. E o poder do Senhor se manifesta de uma forma grande, de uma maneira extraordinária, através desse poder que é sobrenatural, para levantar al caído, para sacar esta pessoa deste mar de miséria e sofrimento e proporcionar-lhe o câmbio econômico, a transformação familiar, o êxito em todos os sentidos. Que em esta oração, meu Senhor, tudo aquilo que ha sido perjudicial seja completamente destruído. Que em esta oração, ele que está enfermo seja curado agora. Ele que está afligido seja livre desta opressão. Esta pessoa que se encontra vítima de danos espirituais, que todos estes danos sejam desfeitos e destruídos. E a partir de agora, ao beber desta água que consagramos a Ti em oração, esta pessoa receba força, ânimo, vigor, para tomar possessão dela transformação em todos os sentidos e materializar sobre sua vida o câmbio em todas as áreas. És no que creemos, és no que determinamos, e com a plena convicção que fomos ouvidos e atendidos por Ti, lhe agradecemos em nome do Padre, do Filho e do Espírito Santo. Você que crê, diga amém, diga graças a Deus, bebamos com fé del água.

graças a Deus. La oração assiduete. Ele próprio Deus, se isso propicia a você, a hora ele espera que você tome a decisão correta, não baseada em emoções ou sentimentos que lhe deixam vulneráveis, postrados em el caminho, mas na decisão correta que cambiará a história de sua vida. Catedral de Mi Família em Salto, Caju Uruguai, número 1529. A oportunidade se lhe é apresentada, tome a decisão correta e cambie a história de sua vida. Lhes estaremos esperando.